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1: 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E agora chegando esse cara que chama Nestor Alexander Hathaway, de nacionalidade alemã. Ele nasceu em Trinidad Tobago, fez muito sucesso com o hit What Is Love, mas essa também foi, ó, foi uma pancada. Mais um Eurodance chegando. Rock My Heart, Hathaway aqui, Timeline.

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Ano 1993.

0: Flashback do Brasil, esse é Undercover, Baker Street, em sua versão anos 90, provavelmente um dos covers mais bonitos da história, ficou maravilhoso, esse é o Timeline e na sequência você vai ouvir esse som, Cool & Cat, I Can't Believe It, aqui é Timeline.
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4: Então, meus amigos, sabe aquela blusa de lã dos sonhos que encolheu na lavagem? Ó, calma, viu? Não jogue fora, não. Mergulhe a peça em uma vasilha de água morna e shampoo de 10 a 20 minutinhos. Depois, mude para um banho apenas de água morna para o produto sair sozinho. Se quiser um toque extra de maciez, adicione um pouco de vinagre nessa última etapa. Suas roupas favoritas de volta ao tamanho normal, com um truque simples.
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0: 30 noites por ano, com milhares de raios por hora no mesmo lugar. 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
9: E agora estamos no ano de 1991. O hit era 3 a.m.

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0: mais esperado do programa, ou pelo menos um dos mais esperados, é o Classic Rock. Qual será hoje, hein?
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Brasil. Muito legal, né? E essa música tem uma história muito interessante. Uma vez eu estava na casa Lamy Light em São Paulo, uma casa que fez muito sucesso nos anos 90. Eu estava lá na matinê, era um domingão, E o DJ era o lendário Ricardo Guedes. Incrível, né? E ele fez

0: Então daqui a pouco vai ter esse som. The Mix Masters, Grand Piano, aqui no Timeline.
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0: Tell us, what do you think about the women's liberation? Já estamos de volta com o Grand Piano.
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0: the Mix Masters, aqui, Timeline.
10: 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That's right?
11: You're right.
10: Say, man, but wait a minute.

0: você lembra dessa?
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0: Back do Brasil, Nick Hayward, Tell Me Why, som maravilhoso, isso tocou demais nos anos 80, ali final dos anos 80, é uma daquelas músicas que virou flashback, né? Porque hoje em dia toca tão pouco, já vira pra outra, as músicas não duram muito, né, hoje em dia. E naquele tempo a música tocava demais, e talvez essa repetição fazia com que ela virasse flashback e seja lembrada até hoje, que é o caso dessa daqui. Esse é o Timeline, daqui a pouco a gente volta com o Dance Floor, 30 minutos mixados.
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vídeo resgatou uma vibe das clássicas comédias juvenis de estrada com o lançamento de Driver's Ed. Dirigido por Bob Farrelly, o filme acompanha um estudante do último ano do ensino médio que é completamente obcecado por cinema. Numa decisão impulsiva para tentar reconquistar a namorada que mudou de cidade, ele rouba o carro das aulas de direção da escola, isso mesmo. A viagem foge totalmente do controle quando três colegas acabam embarcando juntos por acidente. Perseguidos pela polícia, por seguranças, por criminosos, o grupo vive uma divertida jornada de amadurecimento sobre as incertezas da vida adulta. Driver's Ed, comédia, disponível no Prime Video.

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0: Dance Floor de hoje. 30 minutos mixados com Chicane, featuring Bryan Adams. Don't Give It Up. Demais esse som, né? Teve o Avant-Garde, Def Jam's Dub, David Morales in the Ghetto, lembra dessa? Celebrate the Nun, que eu acho demais esse som. Active No Way Out, To Unlimited, DJ Bobo, e abrimos com DJ Mico. Esse é o Timeline e a gente volta numa próxima, logicamente agradecendo a sua audiência, que mais uma vez nos colocou em primeiro lugar. Muito obrigado, muito obrigado. Valeu, valeu, valeu!
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3: Olá, meus amigos, tudo bem? Uma boa quinta-feira. Hoje, dia 2 de julho, comemora-se o dia do hospital e o dia do bombeiro. O Mundo Verde tá no ar. E olha só, sobra de tinta em casa? Tem um jeito simples e responsável de lidar com isso. Vamos à dica de hoje. Terminou a pintura de casa e não sabe o que fazer com o resto de tinta látex? O jeito correto e seguro de realizar o descarte é transformar o líquido em material sólido. Deixe a lata aberta para secar ao sol ou misture areia de gato para acelerar o processo. Depois que a tinta endurecer por completo, ela pode ser descartada normalmente no lixo comum. Proteja o meio ambiente, evite a contaminação do solo e faça a sua parte.
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2: Olá, meus amigos, tudo bem? É sexta-feira, dia 3 de julho, que a sua sexta-feira seja incrível. Um bom final de semana pra você. Hoje comemora-se o dia de São Tomé. E olha só, tem coisas que parecem descarte, mas podem virar solução. Vamos à dica de hoje do Mundo Verde. Você sabia que o mundo produz quase 6 milhões de toneladas de casca de ovo por ano? Pois pesquisadores da Federal do Paraná transformaram esse resíduo em um super fertilizante rico em cálcio. É a ciência provando que o que ia para o lixo pode turbinar a agricultura e proteger o meio ambiente. Reaproveitar é o caminho para um futuro mais fértil. Fique de olho nessa ideia.
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0: bora pra essa dica preciosa que eu separei pra você. Atenção, hein? Pegue a sua pistola de cola quente, que hoje é dia de soluções bem práticas. Acabe com o barulho das gavetas pingando uma colinha de cola quente nos pontos de contato. E se por acaso o capacho da entrada vive escorregando, então resolva esse problema em segundos. Faça linhas de cola na parte de baixo do tapete e espere secar um pouquinho e ele vira antiderrapante. São ideias rápidas, baratas, para deixar a sua casa muito mais funcional.
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2: Estreou na Netflix Agente Kim Reativado, pra quem adora um suspense de ação. Baseado num famoso webtoon coreano, o filme acompanha Kim, um ex-agente de missões especiais que tenta viver como um pacato funcionário de banco e pai solteiro. O disfarce cai por terra quando sua filha desaparece misteriosamente, obrigando o protagonista a reativar suas habilidades mortais e enfrentar o próprio estado pra resgatá-la. Se você gosta de adrenalina, não deixe de conferir na Netflix Agente Kim Reativado.
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1: Oi, oi, oi, sexta-feira chegou e olha, por aqui tem dicas no meu amigo Pet. E uma dúvida super comum: será que você precisa tosar o seu gatinho? Bom, a verdade é que a maioria dos gatos não precisa. Eles fazem a própria higiene diária. O corte só é indicado se houver nós muito fechados ou se o pet não conseguir se limpar. Bom, na dúvida, consulte sempre o médico veterinário para avaliar a real necessidade do seu bichano. Respeite a natureza do seu gato e curta o fim de semana com muito chamego do lado do seu bichano.
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0: frase sem dor, sem ganho é muito famosa, mas ela deve ser interpretada com muito cuidado, hein? Existe uma linha tênue entre o desconforto saudável do esforço e a dor de um corpo pedindo socorro. Aprender a escutar os sinais do seu organismo é um sinal de maturidade nos treinos. Se você acordou sentindo extremamente exausto, com a musculatura muito travada ou com um mal-estar, não tenha vergonha de trocar a academia por um dia de repouso, viu? Descansar com inteligência é o segredo para treinar a vida toda.
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1: E pra quem gosta de dramas históricos intensos, o Prime Video estreia Nuremberg, filme que reconstrói os bastidores do famoso tribunal militar que foi organizado pelos aliados para julgar os líderes nazistas depois da Segunda Guerra Mundial. A narrativa se concentra no embate psicológico entre o psiquiatra do exército norte-americano, Douglas Kelly, e o réu mais famoso no processo, Hermann Göring, o braço direito de Hitler. Baseado no livro O Nazista e o Psiquiatra, o filme traz atuações brilhantes dos vencedores do Oscar, Rami Malek e Russell Crowe. É um filme profundo, tenso, essencial sobre crimes de guerra e justiça. Nuremberg, no

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1: Olá, meus amigos, tudo bem? É sexta-feira, dia 3 de julho, que sua sexta-feira seja incrível. Um bom final de semana para você. Hoje comemora-se o dia de São Tomé. E olha só, tem coisas que parecem descarte, mas podem virar solução. Vamos à dica de hoje do Mundo Verde. Você sabia que o mundo produz quase 6 milhões de toneladas de casca de ovo por ano? Pois pesquisadores da Federal do Paraná transformaram esse resíduo em um super fertilizante rico em cálcio. É a ciência provando que o que ia para o lixo pode turbinar a agricultura e proteger o meio ambiente. Reaproveitar é o caminho para um futuro mais fértil. Fique de olho nessa ideia.
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1: Então, bora pra essa dica preciosa que eu separei pra você. Atenção, hein? Pegue a sua pistola de cola quente, que hoje é dia de soluções bem práticas. Acabe com o barulho das gavetas pingando uma colinha de cola quente nos pontos de contato. E se por acaso o capacho da entrada vive escorregando, então resolva esse problema em segundos. Faça linhas de cola na parte de baixo do tapete e espere secar um pouquinho e ele vira antiderrapante. São ideias rápidas, baratas, para deixar a sua casa muito mais funcional.
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Netflix, Agente Kim reativado, para quem adora um suspense de ação. Baseado num famoso webtoon coreano, o filme acompanha Kim, um ex-agente de missões especiais que tenta viver como um pacato funcionário de banco e pai solteiro. O disfarce cai por terra quando sua filha desaparece misteriosamente, obrigando o protagonista a reativar suas habilidades mortais e enfrentar o próprio estado para resgatá-la. Se você gosta de adrenalina, não deixe de conferir na Netflix, Agente Kim reativado.

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0: 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As corujas podem girar a cabeça em até 270 graus. Isso se deve à sua anatomia, que permite uma rotação maior em comparação com outros pássaros. 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
2: Oi, oi, oi, sexta-feira chegou e olha, por aqui tem dicas no meu amigo Pet. E uma dúvida super comum, será que você precisa tosar o seu gatinho? Bom, a verdade é que a maioria dos gatos não precisa. Eles fazem a própria higiene diária. O corte só é indicado se houver nós muito fechados ou se o pet não conseguir se limpar. Bom, na dúvida, consulte sempre o médico veterinário para avaliar a real necessidade do seu bichano. Respeite a natureza do seu gato e curta o fim de semana com muito chamego do lado do seu bichano.
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2: No mundo fitness, a frase sem dor, sem ganho é muito famosa, mas ela deve ser interpretada com muito cuidado, hein? Existe uma linha tênue entre o desconforto saudável do esforço e a dor de um corpo pedindo socorro. Aprender a escutar os sinais do seu organismo é um sinal de maturidade nos treinos. Se você acordou sentindo extremamente exausto, com a musculatura muito travada ou com um mal-estar, não tenha vergonha de trocar a academia por um dia de repouso, viu? Descansar com inteligência é o segredo para treinar a vida toda.
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1: O Serviço de Imigração e Controle de Alfândegas dos Estados Unidos, o ICE, prendeu mais de 10 mil imigrantes em apenas 5 dias. As ações acontecem enquanto os Estados Unidos sediam a Copa do Mundo, iniciada em 11 de junho, com final prevista para 19 de julho. Segundo documentos obtidos pelo New York Times, a Casa Branca pressionou o ICE para aumentar as operações. A média diária de detenções praticamente dobrou em relação ao início do ano, passando de cerca de 1.000 para uma meta de 2.000 prisões por dia. O dia com o maior número de detidos foi 27 de junho, com mais de 2,4 mil pessoas presas. Até 30 de junho, mais de 63 mil imigrantes estavam sob custódia do ICE.
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2: As lâmpadas LED, consideradas hoje as mais econômicas, têm vida média 6 vezes maior do que as lâmpadas fluorescentes e consomem cerca de 80% menos energia. Elas ainda são mais seguras, isso porque não possuem mercúrio em seu interior. Quando chegar a hora de se desfazer das lâmpadas, é imprescindível não jogá-las no lixo reciclável. Procure embalá-la bem em papel ou caixa de papelão e levá-las a um ponto de coleta. E o melhor, 98% de todo o material presente nas lâmpadas LED

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gosta de dramas históricos intensos, o Prime Video estreia Nuremberg, filme que reconstrói os bastidores do famoso tribunal militar que foi organizado pelos aliados para julgar os líderes nazistas depois da Segunda Guerra Mundial. A narrativa se concentra no embate psicológico entre o psiquiatra do exército norte-americano, Douglas Kelly, e o réu mais famoso no processo, Hermann Göring, o braço direito de Hitler. Baseado no livro O Nazista e o Psiquiatra, o filme traz atuações brilhantes dos vencedores do Oscar Rami Malek e Russell Crowe. É um filme profundo, tenso, essencial sobre crimes de guerra e justiça. Nuremberg, no Prime.

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1: Cerca de 500 mil contribuintes vão perder o cashback do imposto de renda em 2026 por não ter o CPF cadastrado como chave Pix. A informação foi dada pelo auditor fiscal da Receita Federal, José Carlos da Fonseca. Esse grupo representa 13% das 4 milhões de pessoas que teriam direito ao benefício. No total, 3,5 milhões de trabalhadores devem receber até R$1.000 cada, totalizando até 500 milhões de pagamentos. A consulta abre no dia 8 de julho às 9 horas e o pagamento começa a partir do dia 15 de julho direto na conta vinculada à chave Pix CPF.
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2: Começa aqui pela Pua FM Music Delivery com os grandes sucessos da Dance. Mixados em um set especial para você desde já. Eu lhe agradeço pela sua conexão. 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Music Delivery sempre aqui em 3 edições diárias. Segunda a sexta-feira, 10 da manhã, 2 da tarde e 8 da noite. Em 1980, a banda de synth pop americana de Sacramento, California, Cause and Effect lançava You Think You Know Her, talvez o seu maior hit, né? Tiveram outros também, mas não alcançaram o mesmo sucesso. E a banda acabou oficialmente em 2020. Durou bastante, né? Rob Rowe e Sean Rowley, You Think You Know Her, aqui no Music Delivery, agora na Pua FM. 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

0: Music Delivery com Justin Enriquez, I've Been Thinking About You. 1994, antes de 1988, Voice and Fashion com Give Me Your Love. E as edições aí no meio, as edições de quando comecei minha carreira. Também o TKA com X-Ray Vision, 1988. TKA que significa Tony Kale and Abby. Antes, Judy Torres com Love You, Will Love Me, 1989. Steve B com Party Your Body, de 88. E o Cause and Effect, abrindo aqui com You Think You Know Her, 1990. Cause and Effect, que era Robert Rowe e Keith Mile. Fechando então mais o Music Delivery, sempre aqui na Pool, de segunda a sexta, 10 da manhã, 2 da tarde e 8 da noite. 3 edições, portanto. No YouTube, estou no arroba Jeff Fernandes 007, Jeff com 2 Fs e o 007, os números. E no Insta, no arroba JF Voz. Valeu, abraço, hein?
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1: Olá, meus amigos, tudo bem? É sexta-feira, dia 3 de julho, que sua sexta-feira seja incrível. Um bom final de semana para você. Hoje comemora-se o dia de São Tomé. E olha só, tem coisas que parecem descarte, mas podem virar solução. Vamos à dica de hoje do Mundo Verde. Você sabia que o mundo produz quase 6 milhões de toneladas de casca de ovo por ano? Pois pesquisadores da Federal do Paraná transformaram esse resíduo em um super fertilizante rico em cálcio. É a ciência provando que o que ia para o lixo pode turbinar a agricultura e proteger o meio ambiente. Reaproveitar é o caminho para um futuro mais fértil. Fique de olho nessa ideia.
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1: A Receita Federal apresentou painéis públicos com dados sobre o imposto de renda de pessoa física disponíveis no site do órgão. A principal novidade é o painel Perfil do Declarante, que traz informações como raça, sexo e média de idade de quem faz a declaração. O auditor fiscal José Carlos Fernandes da Fonseca disse que os dados vão servir para pesquisas públicas, mas alertou que eles não representam o Brasil inteiro, só quem declarou. Ele lembrou que muita gente não declara ou declara de forma errada. O painel tem filtros protegidos para garantir o sigilo dos contribuintes.
0: 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Dr. Sample by DJ Akin. 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Nessa edição mostrarei os principais samples em The Funk Phenomena de 96, música produzida por Armand Van Helden. Ao fundo você já ouve How High, dos rappers The Method Man e Redman de 95, onde foram extraídos vocais. Vamos ouvir.

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1: Esta é Don't Throw My Love Around, de Kudos Hotbox, de 1993.

parte da introdução. Acelerarei um pouco e eliminarei algumas frequências. Mais efeitos. Bateria e elementos.

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1: Então, bora pra essa dica preciosa que eu separei pra você. Atenção, hein? Pegue a sua pistola de cola quente, que hoje é dia de soluções bem práticas. Acabe com o barulho das gavetas, pingando uma colinha de cola quente nos pontos de contato. E se por acaso o capacho da entrada vive escorregando, então resolva esse problema em segundos. Faça linhas de cola na parte de baixo do tapete e espere secar um pouquinho e ele vira antiderrapante. São ideias rápidas, baratas, para deixar a sua casa muito mais funcional. Coisas.

precisa saber. A leitura melhora a capacidade de empatia. Quando nos colocamos no lugar de personagens, treinamos nosso cérebro para compreender e respeitar outras perspectivas. Crianças que crescem em ambientes com livros têm melhor desempenho escolar, mesmo em famílias com baixa renda. É o que mostra um estudo da Universidade de Nevada. 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
1: Uma pesquisa da Atlas Intel para Bloomberg mostra que a população está bem dividida sobre qual grupo político está mais envolvido nas fraudes do Banco Master. Foram 37,6% que apontaram os aliados do presidente Lula contra 36% que indicaram os aliados do ex-presidente Bolsonaro. O levantamento ouviu 4.999 pessoas entre 26 e 30 de junho, tem margem de erro de 1 ponto percentual e está registrado no TSE. O estudo também mediu a percepção sobre a operação da Polícia Federal contra o senador Jax Wagner, alvo da nona fase da Operação Compliance Zero, deflagrada em 18 de junho com 18 mandados de busca e apreensão. Wagner admitiu relação próxima com Augusto Ferreira Lima, dono do Banco Pleno e ex-sócio do Master, mas negou o favorecimento ilícito.
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2: O Brasil bateu um recorde histórico. Pela primeira vez, mais de 90% da população com 10 anos ou mais usa a internet. São 168,7 milhões de pessoas conectadas, o que representa 90,5% desse público, segundo o PNAD TIC 2025, divulgada pelo IBGE. Em 2024, o índice era de 89,2%. O celular é o principal meio de acesso, com 167,4 milhões de usuários, sendo que 98,1% deles navegam pelo aparelho. Mesmo no campo, o acesso cresceu bastante. A posse de celular nas áreas rurais foi de 54,6% em 2016 para 79,3% em 2025. Apesar do avanço, 17,7 milhões de brasileiros ainda estão fora da rede, principalmente por não saber usar, pelo custo ou por não sentir necessidade.
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5: A leitura estimula o cérebro de forma intensa. Em exames de ressonância magnética, regiões relacionadas à linguagem, memória e emoção se ativam quando alguém está lendo ou ouvindo uma história.
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1: As vendas de veículos novos registraram o melhor junho em 13 anos, com 272.400 unidades comercializadas entre carros de passeio, utilitários leves, caminhões e ônibus. Na comparação com junho do ano passado, o crescimento foi de 28%. No acumulado do primeiro semestre, as vendas chegaram a 1.420.000 unidades, alta de mais de 18% sobre o mesmo período de 2025. A leve queda registrada frente a maio é explicada pela espera do mercado por um crédito mais barato do programa do governo, voltado para taxistas e motoristas de aplicativo. Esse programa oferece taxas abaixo de 1% ao mês, com financiamentos de até 72 meses, e começou a operar apenas no dia 19 de junho.
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5: E aí, beleza? Tá na hora de mais um Music Delivery aqui pela Pool FM. Eu sou o Jeff Fernandes. E de segunda a sexta-feira eu estou aqui, 10 da manhã, 2 da tarde e 8 da noite, com o Music Delivery. Você é convidada e convidado a curtir aqui, curtirem, né, aqui na Pool FM, o Music Delivery. E neste set aqui, quatro melodias, quatro canções dos anos 2000, abrindo com o ano de 2025.

0: Este é o Music Delivery com D-Tron e Seth Draxler, Each Step 2026. Também teve Ed Max Johnny, Wein Nicht Kind, Não Chore Criança. Frankie e Sandrino remix de 2025. David Lee e Marissa Rose com What About My Love, o remix do Michael Gray. Antes Duke Dumont com Won't Look Back, essa de 2016, e abrindo com The Illustrious Blacks, Suck My Disco, música de 2025 do álbum chamado Velocity. Terminando então mais um Music Delivery, lembrando, o Music Delivery é sempre aqui na PUM em 3 edições, segunda a sexta-feira, 10 da manhã, 2 da tarde e 8 da noite. No YouTube, tô lá no arroba jeffernandes007 e no Insta no arroba jfvoice. É o próximo.
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2: Oi, oi, oi. Sexta-feira chegou e olha, por aqui tem dicas no meu amigo Pet. E uma dúvida super comum. Será que você precisa tosar o seu gatinho? Bom, a verdade é que a maioria dos gatos não precisa. Eles fazem a própria higiene diária. O corte só é indicado se houver nós muito fechados ou se o pet não conseguir se limpar. Bom, na dúvida, consulte sempre o médico veterinário para avaliar a real necessidade do seu bichano. Respeite a natureza do seu gato e curta o fim de semana com muito chamego do lado do seu bichano.
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1: O ex-presidente Jair Bolsonaro abriu mão da pistola apreendida numa blitz em Brasília e agora espera o ministro Alexandre de Moraes do STF decidir se mantém ou não a prisão domiciliar dele. A defesa enviou uma manifestação ao Supremo na quinta-feira, dizendo que a arma estava registrada no nome dele e que nenhuma irregularidade foi cometida. O procurador-geral Paulo Gonet também já se manifestou a favor de manter a domiciliar. Bolsonaro está em casa desde março por razões de saúde e o prazo de 90 dias já terminou. Se Moraes não prorrogar, o ex-presidente pode voltar a Papudinha, onde cumpria a pena de 27 anos e 3 meses por tentativa de golpe de Estado.
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2: Excelente tarde, tô começando mais uma edição do Flash Mix, reunindo os maiores sucessos de todos os tempos, aqueles sucessos que marcaram as pistas e as rádios do mundo inteiro. Então, obrigado pela sua companhia. Nessas 3 horas, você vai curtir muita música, informação, agenda das melhores festas e mais uma edição do Dr. Sample. 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E você, participe do programa, envie seu pedido musical, sua mensagem ou divulgue sua empresa pelo e-mail flashmixpofm@gmail.com. Tem o WhatsApp também, 11 94324 4662. Vou repetir, 11 94324 4662. Para começar a viagem, para um

volto já com Tom Tom Club abrindo o set. Aguarde. 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

Vanilla Ice, Ice Ice Baby, um dos maiores sucessos do início dos anos 90, mas essa história tem uma curiosidade. Esse riff de baixo de Ice Ice Baby foi inspirado em Under Pressure, que foi gravado em 81 pelo Queen David Bowie. A utilização do trecho sem autorização acabou gerando uma disputa judicial, que posteriormente houve um acordo e que deu aos integrantes do Queen e David Bowie os créditos e direitos pela composição. E já que estou falando de Queen,

0: Bon Jovi, You Give a Love a Bad Name, de 1986, um dos maiores clássicos do rock dos anos 80 e o primeiro grande sucesso da banda que alcançou o topo das paradas americanas, consolidando Bon Jovi como um dos gigantes do rock mundial. E já já tem o Love Classics com Isley, Jasper Isley e Imagination.
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14: De volta ao nosso Flash Mix com o bloco Love Classics. Isley Jasper Isley, Caravan of Love, lançado em 85, o segundo álbum do trio formado por Ernie, Marvin Isley e Chris Jasper. E essa música alcançou o primeiro lugar na parada de R&B da Billboard e se tornou o maior sucesso da carreira do grupo. E na sequência, Imagination, One More Love, a faixa integra o álbum In the Heat of the Night, de 82, trabalho que consolidou o trio, liderado por Lee John como um dos grandes nomes da soul e da música dançante dos anos 80. Essa música se tornou uma das preferidas dos fãs do grupo, eu inclusive, e você vai conferir aqui no Flash Mix Love Classics.

E pra você dançar, olha só, tem festas nesse sábado, dia 4, Flash no Rancho, a partir das 8 da noite. Estarei junto com DJ Catatal, uma noite de muita música, alegria, os maiores clássicos de todos os tempos. Flashback no Rancho, sabadão, 8 da noite, na rua João Mendes, 168, Piraporinha, Diadema. E no feriado do dia 9 de julho, quinta-feira, mais uma edição do sucesso Xuxu Dance Flashback. Estarei junto com Ed Mello a partir das 8 da noite também. A primeira edição foi um verdadeiro show e essa promete ser ainda muito melhor. Leandrini, que fica na rua Oswaldo Cruz, 1411, São Caetano do Sul. E anota aí também, sexta-feira, dia 17 de julho, 7 da noite, nova edição da tradicional festa acústica no Garagem 55, o nosso Happy Hour, que fica na rua Borges de Figueiredo, 1098, Moca. E tem muito mais vindo por aí, é só seguir arroba DJ aqui nas redes sociais e ficar por dentro de toda a agenda de festas e eventos. 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

0: Eu volto já com muito mais músicas e o último set da tarde.
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2: Bem-vindo, quem fala é DJ Akin e esse é o quadro Dr. Sample. Nesta edição, mostrarei a você a música He's All I've Got do grupo Love Limited de 1976. He's All I've Got serviu de apoio para o hit My Boo de Usher e Alicia Keys de 2004. Vamos ouvir.

0: 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Até lá!
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Eiffel 65, Move Your Body. Estou encerrando a programação e obrigado pela companhia. Se você curtiu, ouça novamente domingo às 14h. 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E claro, a programação da PUL continua com muita música, informação e entretenimento 24 horas por dia. Pra vida, paz, amor, saúde, tolerância, respeito, empatia, solidariedade, prosperidade, foco e muito sucesso. Até a próxima edição do Flash Mix PUL FM, daqueles

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5: A Polícia Federal deflagrou a Operação Exchange nesta sexta-feira para desarticular uma quadrilha envolvida na lavagem de dinheiro do tráfico internacional de drogas. A Justiça determinou o bloqueio de bens, dinheiro e criptoativos dos investigados no valor de até 10,4 bilhões de reais. De acordo com a Polícia Federal, os criminosos operavam um sistema sofisticado com moedas digitais, transporte de notas em espécie e contas de empresas de fachada. Uma das presas na ação é Stella Stefani, que havia sofrido sanções do governo americano nesta semana por ligação com o PCC.
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0: 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Boa noite, melhores ouvintes, ouvintes do Back to Black. Eu sou o Sérgio Scarpelli, começando aqui mais uma edição inédita do programa mais groove do rádio. E hoje a coisa tá boa aqui, o cardápio tá riquíssimo. Tem Prince, Brand New Heavies, Incognito, Lady Gaga, James Taylor Quartet, Brooklyn Funk Essentials, Mario Biondi, fora os lançamentos, né? Tá no ar o seu Back to Black. E eu abro o programa de hoje com uma novidade do cantor americano Egbert Nathaniel Dawkins III. Olha só o nome do cara, mais conhecido como Aloe Black. Ele simplesmente fez uma versão soul do hit Seven Nation Army, do White Stripes. E ficou simplesmente sensacional isso aqui. Sejam bem-vindos ao Lado Negro da Música, bem-vindos ao Back to Black.
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0: Grande música aqui no Back to Black. Ficamos com a cantora e atriz Janelle Monáe aqui na ótima Flute. A Janelle quebra tudo, né? Não é mesmo? E antes, mais um lançamento aqui no Back to Black. Ouvimos o novo single da dupla Lion Baby, da cantora Jeanine Harvey e do produtor Lucas Goodman. Ouvimos Love Take Over. A Jillian, que é filha da beldade Vanessa Williams. Tá mal de manhã, né? E agora a gente vai para Osaka, no Japão, que lá é a terra do cantor Seiya Matsumuro, que tem feito coisas incríveis. Ele chega aqui ao lado da banda Funk Radio, de Takaki Shingoki e Yuki Tanabe. Esse japonês enrola minha língua, né? A gente ouve aí Love Scene.
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fechando esse primeiro bloco aqui do Back to Black, ficamos com a bela cantora americana, a Kanta Lang, e seu hit He Said, She Said, aqui remixado pelo Like of Afro. Ficou incrível essa versão. E antes, Brand New Heavens aí no comecinho da carreira, assim, no começo, dando pontapé inicial aí, com vocais de Junkin' Kid e J. Ella Roots, na ótima Rest of Me. É isso aí. Arroba Sérgio BTB é meu nome lá no Instagram, eu estou esperando você por lá. Também estou em todas as outras redes sociais. Próximo bloco, olha só, tem Mario Biond, Incognito, Count Basic e muito mais. Não saia daí. 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

0: A frase sem dor, sem ganho é muito famosa, mas ela deve ser interpretada com muito cuidado, hein? Existe uma linha tênue entre o desconforto saudável do esforço e a dor de um corpo pedindo socorro. Aprender a escutar os sinais do seu organismo é um sinal de maturidade nos treinos. Se você acordou sentindo extremamente exausto, com a musculatura muito travada ou com um mal-estar, não tenha vergonha de trocar a academia por um dia de repouso. Viu? Descansar com inteligência é o segredo para treinar a vida toda.
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10: E você está curtindo todo o sabor da música negra e suas influências. Aqui muito soul, funk, R&B, acid jazz. Você está curtindo Back to Black. E agora eu vou tocar uma versão incrível da música Blow Your Brains Out, da banda Brooklyn Funk Essentials, que saiu agorinha mesmo. E eu vou te dizer, se tornou a versão definitiva da música. Acid Jazz, 5 estrelas aqui no Back to Black.

Olha só, que maravilha, ficamos aqui do Back to Black com esse sonzaço, esse som jazzístico da banda belga The Great Belgian Songbook, a música Cooper Down, tudo muito orgânico, tudo muito lindo, né? E antes, clássico do acid jazz com James Taylor Quartet, aqui ouvimos simplesmente Let's Get Together, é isso aí. E pra não perder essa vibe acid jazz, agora a gente ouve o italianão Mario Biondi, que eu brinco, né? Que ele é o Barry White da velha bota. A gente ouve aí Serenity.

0: fechando esse segundo bloco aqui do Back to Black, ouvimos essa dupla incrível, Peter Vegat e Kelly Say, o Count Basic na pancada End of the World. E antes, Jean-Paul Blue e Monique e seu Incognito, com Tony Moretti nos vocais, a bela Put a Little Lovin' in Your Heart. Bote um pouquinho de amor no seu coração, é isso aí. Próximo bloco tem Lady Gaga cantando chique, imperdível. 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

gosta de dramas históricos intensos, o Prime Video estreia Nuremberg, filme que reconstrói os bastidores do famoso tribunal militar que foi organizado pelos aliados para julgar os líderes nazistas depois da Segunda Guerra Mundial. A narrativa se concentra no embate psicológico entre o psiquiatra do exército norte-americano, Douglas Kelly, e o réu mais famoso no processo, Hermann Göring, o braço direito de Hitler. Baseado no livro O Nazista e o Psiquiatra, o filme traz atuações brilhantes dos vencedores do Oscar, Rami Malek e Russell Crowe. É um filme profundo, tenso, essencial sobre crimes de guerra e justiça. Nuremberg, no

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12: Back to Black de volta, sempre sintonizado aí com você, melhor ouvinte, onde quer que você esteja, seja no rádio, internet ou aplicativo. E eu abro esse terceiro bloco com um cara muito especial. Trata-se do cantor, compositor, produtor e engenheiro de som Johnny Burgos, que está lançando um single novo incrível que a gente ouve agora. A música é Something Gotta Give.

grande música, meu Deus do céu, grande remake. Ouvimos aí simplesmente ela, Lady Gaga, cantando chique na música I Want Your Love. Detalhe que essa música foi feita especialmente para o estilista Tom Ford, que lançou sua coleção de verão. E a base da música é a clássica com Nile Rodgers, Bernard Edwards e Tony Thompson. E antes, mais uma novidade, ouvimos aí o single novo da Crossroads, a música You're My Occupation. É isso aí. E na nossa viagem musical, agora a gente vai lá para Connecticut. Bonito, né? Connecticut, nos Estados Unidos, porque lá é a terra da banda Great Bourne, do vocalista Michael Cantamessa. Eles estão lançando o single Have Some Fun. E você ouve primeiro aqui no Back to Black. Back.

0: E fechando esse terceiro bloco aqui do Back to Black, ficamos com essa sapatada disco maravilhosa do Mother Favorite Child, aqui produzido pelo grande Dave Lee. Ouvimos The Reflection of a Disco Ball, reflexões do globo espelhado. O que será que reflexões você tem quando você tá dançando olhando para aquele globo? Sei lá, né? Mas é uma maravilha. E antes, música nova que eu adoro, que me remete muito ao chique. Ouvimos o guitarrista italiano Giacomo Turra aí ao lado de Nick Hanson na incrível The Way She Wants. Bloco Saideira vem aí, tá imperdível.
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4: 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A leitura estimula o cérebro de forma intensa. Em exames de ressonância magnética, regiões relacionadas à linguagem, memória e emoção se ativam quando alguém está lendo ou ouvindo uma história.
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11: E o Back to Black está de volta com mais uma novidade vinda lá do Japão. Eu vou tocar o novo single da banda Tokimeki Records, que faz um groove bem dos bons e traz aqui a vocalista Ikari. É isso aí. Detalhe é que toda a ficha técnica veio em japonês, cara. Dá-lhe Google Tradutor, né? A gente ouve aí Sweet Skate.

grande som aqui no Back to Black. Ficamos com a banda inglesa Jungle, aqui ao lado de Eric the Architect, na pancada Candle Flame. Aliás, queria aproveitar e mandar um abraço aqui pro meu grande amigo e ouvinte Tuco Oliveira, que ama esse som. Até ele me mandou um WhatsApp aí recomendando esse som. Eu falei, ah, vou tocar, né? É isso aí. E antes, single novo dos meus queridos Rob Hart, Frank Riley, Cool Million, com vocais, esse nome eu sempre me escolhendo aqui, Tomás Tordatson. Ouvimos aí My Life, esse nome aí pra mim, meu Deus do céu. E pra não perder o beat agora, a gente ouve o novo single de Cosisco, a ótima Final Four.

0: aqui. Ouvimos aí I Wanna Be Your Lover. Detalhe que essa foi a primeira música que eu ouvi do Prince. E assim começou uma grande história de amor e devoção da minha parte, né? Antes ouvimos o groove de Shake Well, a música Seal. E antes ainda o francês Dabel, que é a cara do latino. É isso aí, na música Dr. Funk. É isso aí, estive aqui com o JP na mesa, com a Yoko Ono, a Elaine Maruyama aqui me acompanhando na gravação. E com ele, Marco Cruzeiro aí fazendo todas as montagens e mixagens. Eu volto na próxima semana com mais uma edição do Back to Black. Muita luz, paz e amor aí pra você. Um beijo.
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9: 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O primeiro computador do mundo pesava mais de 27 toneladas. Foi construído na década de 1940 e ocupava uma sala inteira, consumindo mais energia do que uma casa grande.
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0: prêmio nessa época cantava uma oitava, né, acima, né?
1: Pelo menos, né?
0: Seguindo aí os passos do Will Smith, que também cantava lá em cima, né? Tudo mais jovial, né? Mais alegre, né? Acabou descendo no próximo disco. Pelo menos uma oitava, né? No Mr. Vain, por exemplo, isso fica bem claro, né? Lá embaixo, né? Mais sério, né? Mais rapper, perigoso e tudo mais. E não é por nada, não. É Culture Beat. Não Culture Beat, nem Culture Beat. Culture Beat dói o ouvido, inclusive. Você não gosta que te chamem pelo nome errado, correto? Então vai chamar o Culture Beat de Culture, Culture, Culture. Chama do que você quiser, a vida é sua, pode falar errado à vontade, tá tudo certo, beleza. Antes do Def Syndicate com The Project, 1990, samples aí do ABBA. Teve ainda Joy Joyce com Baby Baby, 1991, dois samples aí bem famosos, né? Cida Garrett. Cida Garrett que fez backing vocal pro Michael Jackson no I Just Can't Stop Loving You. O sample usado aqui é de uma música de 88 chamada Kissing. Mas não acaba aí, tem também a Alicia Warren com uma música chamada Touch Me, de 1989. Aí o Lee Merrill foi lá, surrupiou tudo, botou na Baby Baby, botou o nome lá Joy and Joyce e ficou uma música sensacional. Depois ele refez essa obra com Corona, que ficou uma merda. A da Corona é muito ruim, você pula e só toca Joy and Joyce, Baby Baby. O resto, como dizia o dono de uma rádio onde eu trabalhei na Baixada, quando ele não gostava de uma música, ele falava, deleta, deleta, deleta. Deleta Baby Baby da Corona. E ainda Marc Mark and the Funk Bunch com Loleatta Holloway, Good Vibrations, 1991. Fechando aqui mais o Music Delivery. Obrigado aí pela sua conexão. Music Delivery sempre aqui na PUB, segunda a sexta, 10 da manhã, 2 da tarde e 8 da noite. Três edições, portanto. No YouTube estou no arroba jeffernandes007, jeff com dois Fs e o 007 os números. E no Insta, no arroba jfvoz. Valeu, abraço, hein?
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2: Olá, meus amigos, tudo bem? É sexta-feira, dia 3 de julho, que a sua sexta-feira seja incrível. Um bom final de semana pra você. Hoje comemora-se o dia de São Tomé. E olha só, tem coisas que parecem descarte, mas podem virar solução. Vamos à dica de hoje do Mundo Verde. Você sabia que o mundo produz quase 6 milhões de toneladas de casca de ovo por ano? Pois pesquisadores da Federal do Paraná transformaram esse resíduo em um super fertilizante rico em cálcio. É a ciência provando que o que ia para o lixo pode turbinar a agricultura e proteger o meio ambiente. Reaproveitar é o caminho para um futuro mais fértil. Fique de olho nessa ideia.
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Pool 9.0. Fala, gurizada, eu sou o Carlinhos Conde. Estamos no ar com mais uma edição inédita do Pool 9.0 em 2026. Mais underground do que nunca. Contatos, manda resenha lá pro WhatsApp da PUC, é o 11 943244662. Começar com o Trace do Mamion Schoenberg, da volume 9.0 no ar.